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Olá, malta, bom dia. Hoje é sexta-feira, o último dia da semana. Baragem greve do pessoal, estamos a falar de escolas, do pessoal não docente. Estou farto disto, sai uma rodada. Também é o Dia Mundial do Meio Ambiente. Chega de patrão. Sexta-feira, 5 deste mês de junho. O coração no céu. O sol no coração. É malta, é feira em Viana do Castelo, em Melgaço. E aqui mesmo em frente, em Goião, até às 2:30 da tarde, hora portuguesa. 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Está uma manhã espetacular, umas nuvens secas, mas está tudo controlado. Está o tempo bom, as folhas das árvores não mexem. Pelos vistos vai estar um fim de semana espetacular. Basta de canseira. Para quem está doente, olha, a equipa da Rádio Cerveira deseja rápidas melhoras. E para toda a malta do Alto Minho, Vizinha, Galiza e por todo o mundo. Um abraço, um beijinho do Pifas. Estou farto disto, sai uma rodada para a rapaziada. 10 minutos depois das 8 da manhã. Padre e Pastelaria Rampa com Gueto Gandra Valença. Já por cá passou a Cristina. Esta é distribuidora de pão e bolos. Bom fim de semana para ela e boa distribuição.

0: já vamos ter um fim de semana muito movimentado, com muitas festas, romarias, eventos.
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0: Ora bem, já sabem, eu sou o Diamantino Graça Fernandes, estou aqui de segunda a sexta, das 8 às 10. É verdade, algumas vezes o Piva não aparece por cá, é verdade. Também tem direito ao horário. Ah, claro que sim.
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0: É bom falar com os ouvintes da Rádio Cerveira. Estar aqui a fazer-lhe companhia.
1: Hoje é sexta-feira.
0: Antes de mais, vou-vos dar um resultado esportivo. Ontem foi a final da Taça dos Campeões do Minho. Jogou-se no campo do Cruzeiro em Ponte Lima. Resultado final, ao fim dos 90 minutos, Ponta Barca 1, Maria da Fonte 1. Após grandes penalidades, o Ponta Barca 2, Maria da Fonte 4. Campeão do Minho, a equipa do Maria da Fonte. Os iniciados do Cerveira também golearam ontem na Faixa a equipa local, o Faixense, por 5-0. Domingo jogam a final em Tábora. Às 10 da manhã. Digo eu, 10 da manhã. Ainda vou descortinar qual é a outra equipa que vai à final domingo, 10 da manhã, no campo do Tábora, no Montaval. Ora bem, vamos então parar a música. Vamos parar a música, sim, senhora. Vamos parar a música e vamos dar a voltinha pelas notícias, é verdade. Ora bem, isto são casos, pá, que até é lamentável. Uma jovem de 16 anos morta em casa pelo namorado. 16 anos, pá. Isto é um crime brutal em Odivelas. O agressor de 20 anos não aceitou o fim da relação. Espancada com uma barra de ferro, esfaqueada, não resistiu. O suspeito fugiu e foi atropelado por um caminhão. Está em coma. Eu não acredito que tenha sido atropelado por um caminhão, mas acredito mais que ele se tenha batido, entre aspas, para procurar a morte contra o caminhão. Assim é que eu entendo esta situação. Ora bem, aqueles detidos na manifestação vão estar presentes hoje em tribunal. Um foi libertado. O Presidente da República, o António José Seguro, alerta para os custos das mensalidades nos lares. Diz que é muito, muito, muito dinheiro para a mensalidade, para os veteranos, os velhotes, ou as velhotas, estarem no lar, pronto. E agora, 29 mil queixas das operadoras de comunicações. Há queixas e queixas, mais queixas. 29 mil a queixarem-se das operadoras de comunicações. Entretanto, agora uma boa notícia. É que a ciência dá nova esperança na luta contra o cancro. Isto é uma investigação. Ainda bem que isto aconteça, porque está muita gente a morrer vítima desta coisa que é tão maligna, que é o cancro. Pá, pois. Isto é assim, pronto. Ora bem, a ciência diz aqui, avança na luta contra o cancro. O cancro da mama é o que mais mata em Portugal. A seguir é o da próstata e depois o do cólon e pulmão, pele, bexiga, estômago, reto,

com facas e uma barra de ferro, uma namorada de 16 anos. Ele, o David não aceitava que ela acabasse com a relação. E é o que diz aqui nas notícias, é que o David tentou o suicídio atirando-se para a frente do caminhão. Aí é que pronto. A Bianca, que se chamava ela, gritou e tentou defender-se, mas os golpes no pescoço foram fatais. Ele se escapar, vai ficar com muitas sequelas neurológicas. Caixa penhora pensão de milionário, tem uma ilha no Brasil. Chama-se ele João Pereira Coutinho. Já foi dos homens mais ricos de Portugal. Empresário, opõe-se à penhora da pensão. Tem uma pensão de 8.348 euros mensais, mas perdeu em tribunal. Tem uma ilha no Brasil. É verdade. Olha, tomara eu ter aqui a... Olha ali a Ilha dos Amores. Trump admite fim do cessar-fogo com Israel. Ainda bem, vamos lá ver. Será verdade? E agora... Pois, é verdade. Choque frontal mata família portuguesa em Saragoça, em Espanha. Os mortos, um bebé de 4 meses, uma rapariga de 17 anos e um homem de 47 anos. Perderam a vida numa colisão contra um caminhão quando iam visitar familiares em Saragoça. O motorista ficou em choque e diz que ainda tentou desviar-se da carrinha. Dizem os entendidos que devia ter sido este acidente pelo sono. O sono do indivíduo de 47 anos, motorista. Um ex-futebolista do Paris Saint-Germain e da Naval 1º de Maio, condenado por assaltos violentos, foi julgado em Coimbra. O antigo atleta, condenado a 6 anos de cadeia por roubo e a ourivesaria na Figueira da Foz. O nome dele, Walter Patrick. É verdade, Walter Patrick jogou no PSG e na Naval 1º de Maio. E depois dedicava-se aos assaltos. É verdade, dedicava-se aos assaltos que... Opa, olha, em 3 assaltos foram roubados peças em ouro no valor de 135 mil euros. Assalto à marretada por tabaco e dinheiro em Guimarães. Um trio deixa milhares de euros em prejuízos após um furto que durou pouco mais de 2 minutos. Isto é que é roubar rapidamente. Olha, 6 detidos após a manifestação em Lisboa vão hoje a tribunal. Um deles foi libertado. E agora, o que é que temos aqui mais para vos dizer? Vai começar. Olha, amanhã Portugal joga com o Chile no Estádio Nacional, jogo particular, 18h45, às 7h15 da tarde. Portugal-Chile. Depois joga no dia 10, às 20h45, no Municipal de Leiria, frente à Nigéria. O Mundial para Portugal começa no dia 17, às 18h. Portugal a jogar frente ao Congo. Olha, o António José Seguro alerta para o custo das mensalidades nos lares. É preciso, pois, diz que paga-se muito. Aumentos lares a 200 e, portanto, a 200 e... O Presidente da República questiona como os familiares conseguem pagar aumentos anuais. Aumentos de 200 a 250 euros. Pois é. Aumentos. Pois claro. Ora, olha, na Casa Branca, o corte na verba para o salão de baile do Trump. Olha, uma verba de 862 milhões de euros seria para medidas de segurança e infraestruturas associadas ao projeto. O salão de baile vai custar 345 milhões de euros. Epá, aquilo deve dar para dançar o tango e a balsa. Ai, quanto agora, olha. O desporto, os jogadores estão todos uns para um lado, outros para o outro. Uns já assinaram para esta equipa, outros para a outra. Agora o outro dá mais, o outro dá menos. Epá, isto é verdade. E, opa.

0: Isto, olha, é assim. Nesta altura, sempre foi assim e sempre assim há de continuar. 10 de mínima, máxima 19. A fase da lua, quarto domingo antes, está a mingar a lua. Aumentam as queixas contra as operadoras de comunicações. Agora, nesta página das vidas, e lá cada vida. Ah, cada vida, pá, pronto. E agora... Ah, e o provérbio para hoje, conselho do velho e ajuda do jovem. Conselho do velho e ajuda do jovem. É o provérbio para hoje. Um assalto em 45 segundos acaba numa perseguição durante mais de 50 quilómetros. Isto, dois homens foram detidos no Porto, assaltaram uma loja de roupa em Marco de Canaveses. Fugiram a alta velocidade à GNR, mais de 50 quilómetros, depois de um assalto que fizeram em 45 segundos. Olha, um ex-atleta de 20 anos morreu num acidente. O Luís Carlos, ex-atleta do Penafiel, 20 anos, foi a sepultar um acidente de trabalho na Suécia. E que mais? Ah, Eurodreams, os números. 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Número de sonho, o número 9. Dia Mundial do Meio Ambiente. E agora temos aí... Ah, o quê? Ah, os compromissos publicitários. Pois claro.
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0: Ora bem, e agora, neste Dia Mundial do Meio Ambiente, por isso não estrague o ambiente, olhe, para regar o seu jardim. Olha, um abraço para o amigo Ribeiro, que a esta hora deve andar lá a regar aquela coisa toda, a regar os tomates. E a... Ah, pois claro, é? Ah, jardineiro! Bom dia, pessoal! Está bom para regar...

Ora bem, e o tempo vai passando. 8 horas e 24 minutinhos, é verdade. E agora? E olha esta musiquinha. Olha esta musiquinha agora com este tempo. Diz assim, coça aqui.

Ora bem, e como disse, o tempo vai passando. Está uma manhã espetacular, pessoal. Vamos ter um fim de semana aí de maravilha. E olha bem, a próxima semana que também tem menos um dia. É verdade que na quarta-feira, dia 10, é feriado nacional. Hoje é o Dia Mundial do Ambiente. E agora, olha, quem é que vai a caminho? Quem vai a caminho da escolinha é a Benedita. A Benedita ali de Campos vai a caminho da escolinha. É verdade. Pronto, olha, boa viagem e um bom dia de escola para a Benedita. Olha, eu tenho para aqui uma música assim, deixa-me ver. Uma música assim para a Benedita. Vamos lá ver. Vamos lá ver o que é que eu arranjei por aqui. A Benedita é uma bomba.

Ora bem, esta musiquinha, eu sou uma bomba para a Benedita, que vai a caminho da escolinha, pois claro, pois, ora bem, e agora o quê? Ah, pois, e a... É verdade, Então, e aquele miúdo que entrou no talho e disse lá para o funcionário, para o talhante, diz assim: ah, olha, desculpa lá, o senhor tem pés de porco? E diz o homem lá do talho: tenho, sim, senhor. E diz o jovem: coitado, então deve-lhe custar muito andar, não? Coitado, pá, coitado. Ah, e agora o amigo Faustino está de aniversário. Olha, parabéns, Faustino, 18 anos não é todos os dias que se faz, hein? O amigo Faustino completa hoje 18 anos. Bonita idade. Eu também já tive. O que? Ai, ai, ao contrário. Pois está bem, se calhar até é. Pronto. Eu é que estava aqui e o papel ao contrário. Parabéns ao amigo Faustino e que esta data, olha, se repita por muitos anos. E um bom dia de aniversário. E ali para o Faustino, ali para Tabagão. Pois claro. Então vamos lá. Os parabéns para o amigo Faustino. É verdade, ora bem. É, pois é. Cá está. Os parabéns. Cura.

0: compromissos publicitários. E depois temos aqui uma musiquinha para o amigo Faustino, que hoje está de parabéns. Completa 18 aninhos, hein? É verdade. Bonita idade, amigo Faustino. É verdade. É, o Faustino que está ali em Tabagão. Pois claro. Vamos aos compromissos publicitários.
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0: Bem, eu disse que tinha aqui uma musiquinha para o amigo Faustino, que hoje está de aniversário ali em Tabagão. Então lá vai a musiquinha assim, olha. Ora, ei, parabéns, parabéns.

Muito bem, esta musiquinha então para o amigo Faustino, que hoje está de parabéns. Ora bem, já que estamos em Tabagão, vamos então também para a dona Carmen. Ali para Tabagão, ela tem lá o rebanho. Tem lá os animais. Os animais estão lá, andam lá a pastar os animais. E o Ruizinho de Penacova também anda por lá com os animais. Pois claro, para a dona Carmen então, aí vai, olha, os animais. Vamos lá para os animais a pastar. E agora também para o Porrinho, para o amigo Ribeiro, está no Porrinho, ouvir a Rádio Cerveira.

0: Pois o rei dos animais, o amigo Ruizinho de Penacova. É verdade. Ora bem, e agora onde é que nós estamos? Estamos aí qualquer lado. Estamos. Aventureira! 7 minutos para as 9 da manhã. Ok, a música parou. Uau! Manhã espetacular.
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0: Queremos ver toda a gente alegre.
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0: Fim de semana está à vista. E malta, e para quem está a trabalhar, olha, bom trabalho. Ah, você está a passear, olha, um bom passeio.
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0: E para aquela malta que está a trabalhar ali em Candemir.

0: É verdade, a aventureira. Pois, e olha, 4 minutos. Ah, 4 minutos. Pois, claro, 4 minutos para as 9 da manhã.
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0: Esta maravilha.

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0: Ora bem, estamos muito, muito perto das 9 da manhã. Uma manhã espetacular de sexta-feira. Já vos disse que há feira em Viana do Castelo, em Melgaço, e aqui do outro lado, o Rio Minho, mesmo aqui em frente, em Goião, até às 2:30 da tarde, hora portuguesa. Então, para toda a malta, olha, boa sexta-feira, estamos a iniciar o fim de semana. Ah, é verdade, 9 horas.
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2: Cerveira promove ações de sensibilização para prevenção de incêndios rurais.
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2: Cerveira promove ações de sensibilização para prevenção de incêndios rurais. Cerveira vai realizar 2 ações de sensibilização sobre prevenção de incêndios rurais nas freguesias Sopo e Covas. As sessões decorrem no dia de hoje, dia 5 e 9 de junho, e destinam-se à população, proprietários e agentes locais, com o objetivo de promover boas práticas de gestão da paisagem e redução do risco de incêndio. A iniciativa integra o programa Condomínio de Aldeia, que prevê também intervenções em cerca de 12 hectares de terreno, com a criação de faixas de gestão de combustível junto às zonas habitadas. O investimento ronda os 106 mil euros e é financiado pelo Fundo Ambiental. O objetivo passa por aumentar a proteção das populações e tornar o território mais resiliente ao risco de incêndio rural. Feira de Sapardos, tradição, qualidade e convívio. No próximo domingo, dia 7, a Junta de Freguesia Sapardos convida a visitar a feira mensal e descobrir produtos agrícolas locais, produtos tradicionais, doces e compotas, petiscos e enchidos e artesanato. É junto à Igreja Paroquial Sapardos, a partir das 10 da manhã de domingo. Vinhos do Atlântico, Festa da Ribeira Minho. No próximo sábado, 6 de junho, a Fortaleza de Valença será palco de uma experiência vínica, única, integrada na programação do Vinhos do Atlântico, Festa da Ribeira Minho. A participação é gratuita mediante a aquisição de copa oficial de provas. 3 euros, unidade, adquirindo no primeiro ponto do roteiro. Um roteiro vínico guiado por alguns dos mais emblemáticos espaços patrimoniais da Fortaleza de Valença, onde vinho, história, património e interpretação do território se encontram numa experiência sensorial diferenciada. O percurso inclui provas vínicas temáticas comentadas pelos enólogos Constantino Ramos e João Pereira, em diversos espaços de relevância patrimonial, com visita guiada de especialista em museologia e património. Arquivo Municipal de Valença, Centro de Interpretação das Fortalezas Abaluartadas da Raia, Paiol do Açougue, Núcleo Museológico de Valença, Centro de Interpretação dos Castelos e Fortaleza, Paiol de Marte, Jardim Municipal de Valença. Início do roteiro, sábado, 6 de junho, às 15 horas. Já arrancou a intervenção do restabelecimento e limpeza do leito do Rio Coura, entre Ponte de Vilar de Mouros e o Cais do Pego. Esta ação vai permitir melhorar o escoamento das águas, reduzir o risco de cheias e valorizar ambientalmente este importante ecossistema. Os trabalhos incluem limpeza do leito, remoção de obstáculos, recuperação das margens, controlo de espécies invasoras e promoção de vegetação autóctone, contribuindo para um rio mais resiliente e sustentável. O investimento de 470.720 euros, financiado pelo Norte 2030, que reforça a segurança das populações e proteção dos valores naturais do concelho, pode ler-se numa nota do município de Caminha. O Atlas 7ª edição está a chegar a Paredes de Coura. Esta é uma semana de experimentação onde artistas e jovens se encontram para mergulhar no universo do teatro, de marionetas e das formas animadas. Vão poder aprender técnicas de construção e manipulação, a explorar materiais e dar vida a personagens únicas. Entre o som, a palavra e o corpo, irão criar-se ligações, abrir caminhos e construir em conjunto um grande Atlas coletivo. Um louco laboratório criativo onde tudo pode acontecer. No Atlas vai-se a explorar o mundo, o teu, o dos outros e o que partilhamos através de diferentes linguagens artísticas. É o convite do município de Paredes Coura. Desde 6 a 10 de julho, das 10 da manhã às 12h30 e das 14 às 16h30, no Centro Cultural de Paredes de Coura, com Rui Sousa, marionetas. Inscrições são gratuitas, limitadas a 12 participantes por município até 26 deste mês de junho, online via formulário, o qual poderá verificar na página do município de Paredes de Coura, ou também presencialmente na loja rural de Paredes de Coura. Agora a fechar. 6 navios afundados por piratas das Caraíbas encontrados em águas das Bahamas. Uma equipa de exploradores encontrou nas águas das Bahamas os restos de 6 navios afundados durante a chamada Era Dourada da Pirataria entre os séculos 17 e 18. Os naufrágios foram descobertos ao largo da ilha de New Providence, que serviu de base a famosos piratas como Barba Negra. Entre os artefactos encontrados estão canhões, balas de mosquete e outros objetos ligados à atividade pirata. Os investigadores acreditam que muitos destes navios terão sido queimados pelos próprios piratas para esconder provas dos ataques e saques realizados na região. Pronto, também é bom informar. Eu fico por aqui, desejo-lhe uma ótima sexta-feira. Volto em próximas edições.
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1: Chegou a altura do Cantinho do Pifas para vos dizer que amanhã e domingo o restaurante Padaria e Pastelaria Virgem de Fátima, este fim de semana é o fim de semana do cozido à portuguesa. Portanto, amanhã, sábado e domingo, cozido à portuguesa no restaurante Virgem de Fátima. Amanhã à noite vai estar lá o trio Renascer, das 9 à meia-noite. E no domingo, na matiné dançante, no dia 7, Los Comberos, das 4 da tarde até às 9 da noite. Restaurante, pastelaria e padaria Virgem de Fátima. Ora bem, que mais? Ah, a Silva! A Silva vai estar em festa. União de Freguesias da Silva São Julião. É o Santo António. Amanhã, sábado, às 10 da manhã, abertura com a Rádio Luz. E depois, às 4 da tarde, é o grupo Ritmos da Serra. Amanhã, às 4 da tarde, à noite, procissão de velas. E no final, atuação do grupo musical Os Júniores. No domingo, 7 de junho, às 9 da manhã, abertura da Feira Agrícola, exposição de animais e máquinas agrícolas. Às 4 da tarde, missa e procissão da bênção dos animais. Às 19 horas, encerramento da Feira Agrícola. Pronto. A Freguesia da Silva, em Valença, vai celebrar a festa em honra de Santo António. Amanhã, sábado, dia 6, e domingo, dia 7, o destaque no domingo vai para a Feira Agrícola. Também aqui do outro lado do rio, ali em Figueiró, amanhã à tarde, amanhã à noite, a partir das 10h30 da noite, Javier Comesaña, passeia baile, ali em Figueiró, no Tominho. Javier Comesaña, 10h30 da noite, uma ceia baile. No domingo, ali no local da Comissão de Festas, ali no Espinheiro, ali no Poleiro, o Poleiro, Espinheiro, Figueiró, Tominho. Amanhã, a partir das 10h30 da manhã, a terceira festa do Choco, a não perder. Amanhã, 10h30 da manhã, é a abertura da terceira festa dos Chocos. Peixe, assim, em português é assim. Custa 22 euros uma a entrada, bebida, ração de Chocos, a sobremesa e o café. E o café. O Piva, né? É. Ora bem, também domingo dia 7, vai ser celebrado o Dia da Criança. Aonde? No Parque do Fial do Poço, em Vila Meá. Uma organização da União de Freguesias de Campos e Vila Meá. Apoio do município de Vila Nova de Cerveira. Crescer juntos para viver melhor. 7 de junho, a partir das 10 da manhã, perdão, das 11 da manhã até às 9 da noite. No Parque do Fial do Poço, em Vila Meá, festa da criança. Domingo, Porco no Espeto, Comissão de Festas de São Roque, Recanto dos Amigos, aqui nas Cortes, a partir de meio-dia e meia, a festa, um almoço convívio, a festa do Porco no Espeto, a não perder. Olha, domingo também, dia 7 de deste mês de junho, é o 44º aniversário da Liga dos Amigos do Conselho de Valença, em Lisboa, na Quinta da Valenciana, Fernão Ferro, Seixal. No domingo, às 5 da manhã, sai um autocarro do Largo da Feira dos Santos de Cerdal até Lisboa. Há que se inscrever 936-071-909. E agora, mais, olha... Domingo, 7 de junho, às 13 horas, na Quinta da Malaposta, o 21º aniversário da Casa do Benfica de Vila Nova de Cerveira. O início está agendado para as 13 horas, na Quinta da Malaposta. O 21º aniversário da Casa do Benfica de Vila Nova de Cerveira. Agora, no dia 13 de junho, dia da Santa Antónia, festa do Porco no Espeto, ali em Figueiró, Tominho, ali no Poleiro, no local da Comissão de Festas. É verdade, 20 euros custa uma entrada, porco no espeto, bebida, sobremesa e café. E depois há um bom ambiente, festa, rachada, música, em direto. A partir das 6:30 PM, portuguesas, sábado, dia 13 de junho, a festa do porco no espeto. Ora bem, Splash, Family Festival, 14 de junho, das 11:00 AM às 21:00, no Estádio Municipal Rafael Pedreira, em Vila Nova de Cerveira. A entrada, 3€ até aos 14 anos, e depois daí, para cima, é adultos 5€. A receita é para a Santa Casa da Misericórdia de Vila Nova de Cerveira. 14 de junho, espetacular festival, Family Splash, a não perder. No Estádio Municipal Rafael Pedreira. Um bazar.

Alma viva, animar a sardinhada no Ninho do Pardal, em Arão. Olha, também quem vai estar depois em festa, 12, 13 e 14 de junho, freguesia de Cano Mila em Vila Nova de Cerveira, Santa Mar e São Félix. Ah, Santa Mar e São Félix, tem um cartaz espetacular. Olha, no dia 21 de junho vai haver o segundo passeio de motas e motinhas, uma organização do Rancho Infantil e Juvenil de Gondarém. Pois claro, não perder. Ora bem, as festas de ali do outro lado do rio, em Goião, começam no dia 28 deste mês até ao dia 5 de julho. 28 a 5 de julho. Olha, vai lá estar Grupo América, o Grupo Arizona, Los Satélites, o Grupo Ritmo, Paris da Noia, o Grupo Nostalgias, La Banda de Gaudi e, a fechar, Orquestra Panorama, no dia 5 de julho. A Comissão de Festas de São Roque de Gontijo vai efetuar uma viagem espetáculo à Nazaré e à Figueira da Foz, saída às 6:30 da manhã da Junta da Freguesia de Reboreda, no dia 12 de julho. Almoço não está incluído, custa a viagem 25€. Marcações para o Pedro, 967-911-855, ou para a Célia, 969-169-442. Espetacular viagem, Nazaré, Figueira da Foz, 12 de julho, por apenas 25€. E para fechar, Cantilha do Pifas, Campo Maior, de 4 em 4 anos, acontece a Festa da Flor. Espetáculo. É de qualquer coisa, é uma coisa que toda a gente devia ir assistir, ou ir ver, espreitar, ver. A Festa da Flor, 4 em 4 anos, no Alentejo, em Campo Maior. E este ano tem uma coisa especial. Uma das ruas de Campo Maior vai estar engalanada com o crochê da Vila Nova de Cerveira. Vai ser espetáculo. E então, no dia 8 e 9 de agosto, há um autocarro desde Vila Nova de Cerveira, desde Falença, Vila Nova de Cerveira, de Paredes de Coura, até a esta Festa da Flor em Campo Maior. 967-957-8428 e 9 de agosto. Espetáculo. A Festa da Flor no Alentejo em Campo Maior. 4 em 4 anos. E este ano, uma rua de Campo Maior vai estar ornamentada com o crochê da Vila Nova de Cerveira. E agora vamos falar de comes e bebes, porque depois vem a música. Depois vem a música. 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Pronto, está tudo dito. E a música. Ora bem, vamos lá ver de onde é que está a música. Ora bem, uma boa oportunidade para quê? Ah, pois, para estar... Porque o Pifa está a falar e quando um fala o outro baixa a orelha. É ou não é verdade? É sim, senhora. E agora onde é que vai a música? Onde é que vai a música? Vai? Ah, vai aqui assim, olha. Vai aqui. Vai.

23 minutos depois das 9. Uau! Manhã espetacular. Já corre uma brisazinha. Uau! Com esta alegria toda, assim se faz o Pifas, o último da semana.

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1: Ora bem, é muito melhor e... Olha, 9:30. Já lá vai meia hora depois das 9 da manhã, é verdade. Já está, já corre uma aragenzinha agora. Ora bem, também vos vou informar que amanhã, no antigo colégio da Breia, era assim que era conhecido, vai haver uma inauguração. Uma inauguração do Largo Doutor Carlos Seixo. Amanhã, às 11 da manhã, ali no antigo colégio, ali na União de Freguesias de Vila Nova de Cerveira, Lovelhe, vai ser inaugurado ali um largo de Dr. Carlos Seixo, antigo professor dali do Colégio da Breia. Entretanto, a União de Freguesias, a Junta da União de Freguesias de Cerveira e Lovelhe, convida todos os ex-professores e ex-alunos a estarem presentes nesta inauguração às 11 da manhã, então ali no antigo Colégio da Breia. Largo Doutor Carlos Seixo vai ser inaugurado amanhã às 11. Pronto, cá está o recado. E agora? Ah, agora tenho aqui uma coisa, uma música para três amigos. Deixa-me ver, olha, é para o João Naipeira, também para o Eduardo e para o Natal. Para o Natal ainda falta muito, Está a vir aí o... Há de vir agora o Santo António, o São João, o São Pedro. Para o Natal ainda falta. Mas pronto, lá está o Natal também incluído. O Natal, o Eduardo e o João Naipeira. E eles outro dia sonharam os três. Sabem com o que é que sonharam? Olha a música. A música é de baile. Vai-lhe dizer com o que é que eles sonharam. Que eles eram. Olha, o que eles sonharam.

Ah, não, aqueles três que sonharam ser um porco. É verdade, bom trabalho para eles. Não, eles não levaram a mal, pois claro que não. Ora bem, também é aqui a dona Rosa Maria Pereira, está de aniversário, é verdade, hoje. Rosa Maria Pereira, está de aniversário. Bom, é? E oxalá que essa data se repita por muitos anos, é verdade, eu que esteja cá para escutar. Então, parabéns à dona Rosa Maria Pereira, que hoje está de aniversário.

Ora bem, então felicidades para o resto da vida, para a aniversariante Rosa Maria, e esta musiquinha vai para ela. Então, vamos lá, para a Rosa Maria e parabéns. A música diz: há que viver a vida.

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1: Ora bem, uma informação desportiva. Amanhã vai decorrer um estádio Dr. Rafael Pedreira, no Municipal Rafael Pedreira, o torneio Manuel Viegas. 12 equipas vão participar nesta homenagem ao Manuel Viegas. Ao torneio Manuel Viegas, amanhã, todo dia, no Municipal Rafael Pedreira. Também a equipa de iniciados do Clube Desportivo de Cerveira vai jogar a final no próximo domingo, 10 da manhã, Cerveira Neves, o campo Montabal, em Távora. Pronto, cá fica a informação desportiva. E agora, estamos quase a ir embora. Pá, opa, oh, é verdade, estamos quase a ir embora. Olha.

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0: Ora bem, prometo voltar então com o Pifas na próxima semana. Entretanto, no próximo domingo à tarde, pode ser que eu apareça por cá, esteja sempre ligado à Rádio Cerveira. Perdão. E já agora, olha, bom fim de semana para toda a malta. Um abraço, um beijinho e, olha, divirtam-se, porque esta vida são 2 dias, é? E o 2 já vai quase a meio, pois claro. Olha, então, tudo de bom e, repito, bom fim de semana. Um abraço, um beijinho para quem está doente, rápidas, melhores, tudo de bom, sempre com a Rádio Cerveira. Bom dia e obrigado por estar na nossa companhia.
1: Poxa, senhor.

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Caros ouvintes, sejam bem-vindos ao programa Meia Hora de Verdade. Ora viva, muito bom dia, caros ouvintes da RCC, sou o Carlos Afonso e este é o seu programa Meia Hora de Verdade. Então, como sempre, vamos aqui trazer algumas conversas, alguns assuntos para conversarmos, não é, entre nós e, claro, sempre com muita música. E, claro, vamos começar agora já com uma faixa musical que é para começar o nosso dia.

0: bem.
1: E assim, caros amigos, deixamos para trás esta faixa musical, esta kizomba de Suarito, intitulada Arrepios. E para hoje, dia 5 de junho, então vamos falar que hoje é o Dia Mundial do Ambiente. E é claro, vou desenvolver mais este assunto, não é? Porque este não é o único marco que vou deixar para hoje. Certamente. Ora bem, o Dia Mundial do Ambiente, criado pela ONU em 1972, este dia lembra-nos que o ambiente não é só um luxo, é a casa comum entre todos nós, pois é o nosso lar. E quando falamos do ambiente, estamos a falar também da biodiversidade, uma parte vital dessa biodiversidade que precisa urgentemente de ser protegida são os animais marinhos, pois. E é por isso que hoje também assinala-se o Dia Internacional de Luta contra a Pesca Ilegal, não declarada e não regulamentada. Simbora, já vou me aprofundar mais nisso após ouvirmos aqui uma faixa musical, desta vez com Vic Tone, intitulada Sueto. Simbora então, que é música no play.

E assim, caros amigos, deixamos para trás esta faixa musical. E simbora, continuando a nossa conversa, para dizer que a pesca ilegal destrói estoques, não é? De certas reservas, ameaça espécies em extinção, claramente, e prejudica os pescadores que compram, nesse caso, que fazem lá os seus negócios e seguem regras, não é? Ora bem, também, mas aqui vem uma certa verdade incômoda, não é? Que muitas vezes nós somos o nosso próprio mal, nós somos nossos próprios inimigos. Quando compramos, por exemplo, peixe sem origem certa, fechamos os olhos porque os preços são demasiado baixos ou simplesmente não nos preocupamos. E, consequentemente, estes nossos próprios atos alimentam a destruição tanto do meio ambiente e da nossa biodiversidade, ou seja, a vida marinha. E aqui no Alto Minho, com a nossa forte ligação ao mar, como sabem, né? Temos aqui o nosso Rio Minho. Esta reflexão devia ser ainda mais profunda. Ora bem, seguindo, vamos com mais música. Desta vez com P-Square, com a música intitulada Personally. Simbora, que é música no play.

E assim deixamos para trás esta faixa musical, este Afrobeat personalista. Ora bem, seguindo, não é? Seguindo, para dizer que, bem, já tinha dito, hoje, 5 de junho, para pararmos para olhar com honestidade, que é para o nosso planeta, o ambiente e a vida marinha não nos devem simplesmente nada. Não, eles não nos devem nada, porém, nós sempre dependemos dela, claramente. Isto todo mundo já está cansado de saber, porém, ainda cometemos certas injustiças, né? Relativamente ao meio ambiente. Para dizer também que a grande verdade para hoje é esta: proteger o meio ambiente, a biodiversidade e combater a pesca ilegal, certamente, que é o assunto que estou hoje a destacar, não é apenas uma obrigação ecológica. É um ato de respeito, pois, e de responsabilidade, principalmente para o futuro da humanidade. Olhem, vamos então seguir. 17 minutos já passam das 10 da manhã. Vamos então com uma faixa musical com Master KG. Música esta intitulada Jerusalema. Simbora que é bom.

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E assim, caros amigos, deixamos para trás esta faixa musical e vem comigo aqui uma piada até. Alguém havia perguntado para um certo miúdo, posso considerá-lo como um Joãozinho. Nesse caso, o seu professor perguntou para o Joãozinho, não é? O peixe leva, nesse caso, o peixe leva X ou CH? E ele responde, ora, só sei que no fogal de um Diniz o peixe é com batata murros e legumes salteados. Esta foi mesmo boa, por acaso eu acabei de inventar. Olha, vamos então seguir com mais música, desta vez com Burna Boy, com a música intitulada On The Low. Simbora então, que é música no play, já sabem como é que é. Então, sem mais demoras, vamos lá.

E assim, caros amigos, deixamos para trás esta faixa musical e seguimos para mais. Faltou um minuto, né? Para 10h30. O programa meio que falta pouco para terminar. Falta só mais meia horinha. Ora bem, vamos seguir com uma música assim um pouquinho mais animada, desta vez com DJ Vado Poster e C4 Pedro. Ora bem, o título é Você é Quem? Simbora, que é música no play. E desta vez é Afro House e não Afrobeat.

E assim deixamos para trás este Afro House de Abias, intitulada Mocita. E simbora, temos mais músicas aqui, desta vez com John Barry, com a música intitulada Miramora. Sem mais demoras, vamos lá, let's go, que é música no play.

0: E deixamos para trás esta faixa musical de John Barry, Me Namora. Simbora que temos mais desta vez com C4 Pedro, com a música intitulada Sem Querer, uma das músicas mais recentes do artista. Simbora que é música no play.
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E assim, caros amigos, deixamos para trás esta faixa musical de C4 Pedro, sem querer. Ora bem, e avançamos para mais, desta vez com DJ Télio, com a música intitulada Nunca Nem Vi. Simbora então, que é música no play, Afro House a sentir. Simbora.

E assim deixamos para trás esta faixa musical de DJ Télio. E ainda com o DJ Télio, seguimos ainda com mais uma faixa musical intitulada Tuarada. Simbora que esta música já tem uns aninhos, não é? Já tem 6 anos, mas para mim ainda continua muito boa. Simbora então que é música no player.

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E assim deixamos para trás esta faixa musical e seguimos então com o P-Square, com a música intitulada Chiquini. Simbora, 8 minutos faltam para as 11 da manhã, já estamos quase a terminar aqui o nosso programa e pronto, é sexta-feira, não é? Mas para a semana, há mais com certeza, ao mesmo horário. Simbora então com a música, dou um adeus, porque né? Ainda dá tempo de colocar mais uma ou duas músicas, mas vamos agora seguir aqui com a música intitulada Chiquini. Já já estamos de volta, simbora que a música no play.

E deixamos então para trás esta faixa musical. E agradeço a todos vós que estáis em sintonia com a ECC na 93.6 FM. Muito obrigado. Terminamos assim o nosso programa. E, claro, para terminar, temos aqui mais uma faixa musical, desta vez com Zona 5, intitulada Levanta o Vestido, que eu sei que essas vocês conhecem. E simbora, goodbye, adeus, tchau, tchau, au revoir, até breve. E, claro, um ótimo final de semana. Quase ia me esquecendo. Ora bem, vamos embora, que é música no play. Tchau, tchau.

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1: Sejam bem-vindos a mais um Espaço Saúde aqui na Rádio Cultural de Cerveira. Já sabe que é aquele programa tripartido, de responsabilidade tripartida, da Câmara Municipal de Vila Nova de Cerveira, da Rádio Cultural de Cerveira e da ULSAM. Maio é o mês do coração e conta com uma campanha de consciencialização todos os anos sobre as doenças cardiovasculares e a importância de cuidar do nosso coração. As doenças cardiovasculares são as principais causas de morte em todo o mundo, mas muitas delas podem ser prevenidas com um estilo de vida saudável e cuidados médicos regulares. Afetando atualmente cerca de 500 mil de pessoas em Portugal, a insuficiência cardíaca é uma situação clínica debilitante e potencialmente fatal, em que o coração não consegue bombear sangue suficiente para todo o corpo. As principais conclusões revelam mesmo que, apesar de os portugueses reconhecerem o cansaço e a falta de ar como sintomas, ainda existe algum desconhecimento em relação a certos aspectos desta doença. É por isso mesmo que no programa de hoje temos como convidada a doutora Ana Nascimento, médica internista da ULSAM, para falarmos mais detalhadamente da insuficiência cardíaca. Desde já, muito bom dia, obrigada pela sua presença aqui na Rádio Cultural de Cerveira.
2: Bom dia, obrigada eu pelo convite para estar aqui.
1: Vamos então, doutora, perceber desde já o que é, como é que se define, ou o que é a insuficiência cardíaca na realidade, em concreto.
2: Bem, na sua introdução já de facto deu um lamiré sobre o que é a insuficiência cardíaca, que de uma maneira muito simples é esta incapacidade do coração em bombear sangue. Na verdade, ele é uma síndrome um bocadinho mais complexa. O coração não consegue, de facto, bombear sangue de forma a suprir todas as necessidades do coração e do organismo, peço desculpa, e em consequência disto vão-se desenvolver um conjunto de sintomas resultantes desta incapacidade.
1: Que são?
2: Os sintomas principais que nós temos e que os nossos doentes nos queixam mais é um cansaço, a falta de ar, que eles referem muitas vezes, e falta de ar que seja com o esforço, que seja quando estão deitados. Alguns doentes, em fases mais avançadas da doença, até falta de ar quando estão em repouso. Essas são as situações mais graves. E depois também temos outros sintomas e sinais que nós observamos nos doentes, que é as pernas inchadas. Outros doentes também se nos queixam muito do enfartamento, que é um sintoma que nem sempre é tão valorizado e que é muito importante e que traduz que também estão a acumular líquidos a nível da região esplâncnica, ou seja, na região do estômago e nos intestinos, e por isso parece que estão sempre infartados, que estão sempre cheios. E é um sintoma muito típico que nós gostamos de valorizar nos nossos doentes, particularmente nós que nos dedicamos um bocadinho à insuficiência cardíaca.
1: Quais são as principais causas? É uma doença que pode ser revertida ou não?
2: A insuficiência cardíaca, começando pelas causas, é uma doença que tem várias causas e isto também depende do tipo de insuficiência cardíaca que estamos a falar. Nós temos insuficiências cardíacas em que o problema reside numa incapacidade fixa do coração em bombear sangue, as que nós chamamos de fração de ejeção reduzida, e depois temos outras situações em que temos a fração de ejeção preservada, em que o ventrículo esquerdo, que é o que bombeia o sangue para todo o organismo, ele estruturalmente é normal, só que faz com muitas pressões. E então aqui temos dois tipos de insuficiência cardíaca e as causas são diferentes. Nas insuficiências cardíacas com fração de ejeção reduzida, na incapacidade de bombear sangue, muitas das as causas principais são o infarto ou doentes que tiveram infecções cardíacas, como as miocardites, doentes que tiveram problemas valvulares que se evoluíram no tempo e acabaram por culminar com uma disfunção do ventrículo, e estas são das principais causas neste contexto. Também temos as taquicardias, doentes que têm arritmias e que o coração dilata neste contexto, Outra coisa relativamente comum aqui no Alto Minho são os doentes que têm alcoolismo durante muitos anos e desenvolvem cardiomiopatias dilatadas e também têm este tipo de disfunção. Isto é muito importante, já aqui para começarmos a falar um bocadinho dos cuidados que temos que ter. E depois também a hipertensão, a diabetes, colesterol alto, obesidade, sedentarismo. Estes são fatores de risco que proporcionam e o desenvolvimento da tal fração de ejeção preservada, uma pressão elevada dentro do ventrículo por causa da sobrecarga causada por estes fatores de risco não controlados.
1: A insuficiência cardíaca, doutora, pode ser genética, hereditária, ou estamos a falar de algo que vai acontecendo ao longo da vida, digamos assim?
2: A maior parte dos casos são adquiridos e na consequência de doenças que vão surgindo e que acabam por se manifestar no coração. Há alguns casos mais raros, esses sim, de etiologia genética e que as laminectomias, mas têm a ver com mutações, e também os doentes que têm cardiomiopatias hipertróficas, que já devem ter ouvido falar naqueles casos de morte súbita e que também dão sintomatologia de insuficiência cardíaca com a progressão da doença, elas existem efetivamente. E mesmo dentro das doenças valvulares que acabam por culminar, nós temos algumas doenças que são genéticas, como a tetralogia de Fallot. Mas a maior parte destas situações são situações que são diagnosticadas já em idades precoces e os doentes acabam por vir a desenvolver a insuficiência cardíaca, mas sendo bem acompanhados, a doença consegue ser controlada tanto quanto possível.
1: Controlada, revertida ou prevenida? Quais são, diga, qual é a palavra mais real?
2: As três são adequadas dependendo da etiologia da insuficiência cardíaca, ou seja, se falarmos do caso das arritmias ou das cardiomiopatias alcoólicas, são reversíveis. Se o doente deixar de ingerir álcool, se controlarmos bem a taquicardia e conjuntamente com medicamentos direcionados à própria insuficiência cardíaca, nós conseguimos reverter e as pessoas ficam com o coração normal, estruturalmente, e levam uma vida normal sem sintomas, ou seja, deixam de ter insuficiência cardíaca sintomática. Nas doenças com fração de ejeção preservada ou doentes com valvulopatias, muitos deles, se já entrarmos numa fase mais avançada da doença, vamos controlá-la. Não vamos nem revertê-la, nem preveni-la, vamos controlar. Nos doentes que têm aquelas formas genéticas, conseguimos prevenir a manifestação clínica da doença quando fazemos um diagnóstico precoce e vamos fazendo uma vigilância com o tempo e prevenindo, controlando tudo aquilo que pode vir a dar a doença, a clínica, sintomática.
1: Doutora Ana Nascimento, já falou aqui de vários sinais, sintomas de insuficiência cardíaca, mas há alguns em especial que se deve estar mais alerta, ou seja, às vezes há um mínimo sinal e uma pessoa desvaloriza ou diz que poderá ser outra coisa, ou às vezes só cansaço. Que tipo de atenção é que se deve ter?
2: Bem, o cansaço é aquele sintoma que é muito complicado, nós dizemos às pessoas para estarem atentas, porque então toda a gente tinha insuficiência cardíaca.
1: Todos estavam cansados.
2: Vivemos todos cansados, não é verdade? Mas num doente que ainda não tenha insuficiência cardíaca diagnosticada, o que nos pode fazer suspeitar, nós vamos falar sempre de sintomas mais específicos da doença, ou seja, a falta de ar, os edemas das pernas, são sintomas mais específicos. Pronto, e sobretudo se for um doente que já tem hipertensão, diabetes, colesterol, ou que até já teve um infarto, que sabe que teve, são sinais de alerta e deve procurar o seu médico de família, porque de facto é um doente que é provável que tenha insuficiência cardíaca e deve começar a tratar-se precocemente para prevenir a progressão da doença e chegar a fases muito sintomáticas. No doente que já sabemos que tem insuficiência cardíaca, mais do que estes sintomas, que são sintomas e sinais de alerta de que a doença está a descompensar, há outros sintomas e sinais que nós vamos vigiando e que nós ensinamos os nossos doentes a vigiar. Para além da falta de ar, do cansaço e das pernas inchadas, aquilo que eu falei do enfartamento, que é um sintoma muito precoce, às vezes mesmo antes de terem a falta de ar, eles já sentem que comem qualquer coisa e parece que estão completamente cheios. Noutro sintoma, nem é um sintoma, é uma coisa que nós podemos e devemos fazer no doente insuficiente cardíaco, e os doentes que eu sigo na minha consulta são ensinados desde o primeiro dia a fazer isto, é pesarem-se diariamente. Porque mesmo antes de qualquer outro sintoma, um aumento de 2 a 3 quilos em 2 dias é altamente sugestivo de que está a acumular líquidos. e surge mesmo antes do doente ter falta de ar ou de ter acumulação de líquidos e ter outros sinais de gravidade da doença. E só isso, às vezes o doente nem precisa de vir ter connosco. No doente que nós já conhecemos, nós à distância já temos com ele este entendimento de qual a medicação que ele tem que fazer de novo e que tem que ajustar, e evitamos uma ida à urgência, um internamento, que são situações que nós sabemos que cada insuficiente cardíaco que tem uma descompensação tem pior prognóstico e nunca mais recupera ao que era antes, e portanto o ideal é prevenirmos isso e ensinar os doentes destes sinais de alerta que para nós são importantes e para eles também.

0: ou, pelo contrário, para diagnosticar outras doenças que têm sintomas semelhantes, como é evidente. E os primeiros exames que nós fazemos é, sem dúvida alguma, análises, não é? Fazer um hemograma, uma avaliação da função renal, da função do fígado, dos íons, da parte da tireoide, porque alterações da tireoide também dão sintomas que se assemelham à insuficiência cardíaca. A parte do hemograma é importante porque a anemia também dá cansaço, falta de ar e até pode dar pernas inchadas e às vezes é o diagnóstico e não uma insuficiência cardíaca. E portanto,
1: despistar.
0: Exatamente. Tudo e depois há um marcador também muito específico que são os péptidos natriuréticos, que estes são, ajudam-nos quase que a fazer o diagnóstico, fazem parte. Para além da clínica, é marcador, os péptidos natriuréticos, eletrocardiograma e o ecocardiograma. Pegando no eletrocardiograma, é importante. Pronto, é um exame tão simples, tão fácil, tão barato.
1: Não, é tão simples, parece que não, entre aspas, não vale nada, mas já consegue, como é evidente, detectar.
0: Muito importante, porque se for normal, o doente não tem insuficiência cardíaca. Porque não há doente com insuficiência cardíaca que não tenha alterações eletrocardiográficas. É tão claro como isto. E por outro lado, ajuda-nos a diagnosticar algumas arritmias que estão por trás da insuficiência cardíaca e outras que são consequência de, e que nós vamos ter que as tratar, porque não tratamos a insuficiência cardíaca sem tratarmos essas situações.
1: Mas depois há outros exames também, além do eletrocardiograma.
0: O ecocardiograma é fulcral. Aliás, é o ecocardiograma que nos ajuda a diferenciar a fração de ejeção preservada e a reduzida, porque ele permite-nos ver a estrutura do coração e ver os ventrículos, e se estão dilatados, se não estão, até dizer se o doente já teve um infarto, porque tem alterações sugestivas de infarto, ou se tem outras alterações, como as alterações nas válvulas, que precisem de vir a ter uma cirurgia nesse contexto. E depois há muitos outros. Angiotaques coronários, cateterismos, ressonâncias cardíacas, cada um deles com indicações específicas, a partir do momento em que todos os exames, quando nós fazemos, não é só para dizer, ah, pronto, tem uma insuficiência cardíaca, está tudo bem. Não, nós queremos tratá-la, não queremos só saber que o doente a tem. E, portanto, os exames servem também para todo esse seguimento, para fazermos o diagnóstico etiológico da insuficiência cardíaca, que é o passo, mesmo antes de iniciarmos um tratamento dirigido, que é o que o nosso doente precisa, não é claro. Dos exames, é de ser
1: portanto,
0: tratado.
1: Exatamente, depois desse diagnóstico, qual é o futuro que reserva a quem é detectada a insuficiência cardíaca e como é que é feita a gestão da doença? Já falámos desta relação entre médico e utente, que também que é certamente muito, muito importante.
0: Sim, pronto, é uma das coisas que eu noto muito nos doentes, os utentes que a gente diagnostica no internamento é uma coisa, porque a gente começa a nossa interação muito precocemente na evolução da doença. Os doentes que me chegam pela consulta é sempre diferente, vêm sempre com aquele receio. Eu sou doente do coração, eu sou cardíaco, que é uma coisa que nós ouvimos muito e é algo que assusta muito os doentes. E é normal, o coração é um órgão fulcral, não é? A ideia é que se não temos coração, não funcionamos e vamos morrer. Já o disse e disse bem, é uma doença que tem um mau prognóstico e pode ser fatal, mas cada vez menos. Nós cada vez temos mais armas para lutar. A primeira coisa parte sempre do utente e da relação médico-utente, do utente perceber esta condição da doença e que há coisas que podemos fazer para melhorar. Depois temos que cada vez há mais medicamentos à nossa disposição. Isto tem havido uma evolução muito grande na área da insuficiência cardíaca, para além dos que já temos, há muitos ainda em fase de investigação e há alguns que já ultrapassaram tudo isso e estão mesmo a entrar no mercado e que nos têm ajudado muito a mudar. Eu já ando nisto há 17 anos e quando eu comecei na medicina interna, já como no meu internato, os insuficientes cardíacos existiam no internamento e nós não tínhamos muito para lhes oferecer. Neste momento, um doente que eu faço o diagnóstico agora, daqui a um mês, se for uma fração de ejeção reduzida, que responda bem ao tratamento, ele está perfeitamente assintomático e levar uma vida normal. Portanto, não é aquela ideia, embora
1: que
0: é seja... É isso. O doente consegue, desde que cumpra a parte dele, com a ajuda dos médicos, nós conseguimos chegar lá. Não são todos os casos, sabemos que há situações mais difíceis de gerir, mas... existe uma esperança, não é para acharem que de facto não há nada a fazer, porque há e cada vez temos mais a oferecer aos nossos utentes.
1: Mas temos mais para oferecer, mas a verdade é que os números também continuam muito elevados. O que é que... Porquê?
0: Os números
1: culpa do utente sempre?
0: Não, É culpa de tudo. Nós temos muita coisa boa, que o nosso, então aqui no Alto Minho e em Portugal em geral, o nosso...
1: Gastronomia.

0: Nossa gastronomia estraga tudo. E a verdade é que é assim, a população também está cada vez mais idosa. Quanto mais sobrevida temos, mais probabilidade temos de ter doenças crónicas e a insuficiência cardíaca faz parte. Quanto mais evoluímos em termos de tratamentos, mais sobrevida damos aos doentes. Se damos sobrevida de uma doença aguda, vamos evoluir na probabilidade deles virem a ter uma doença crónica como a insuficiência cardíaca, não é? Nós salvamos os enfartes, mas ficam lá as cicatrizes que depois são doentes de risco para terem insuficiência cardíaca. E cada vez temos mais hipertensos, mais diabéticos. E portanto, tudo isto faz com que aumente a prevalência de insuficiência cardíaca. E nós não temos a verdadeira noção da doença. A maior parte dos nossos doentes não sabem que têm insuficiência cardíaca. Foi apresentado no fim de semana passado no Heart Failure, que é o Congresso Internacional de Insuficiência Cardíaca, que este ano até foi em Lisboa, portanto foi dentro de portas, e foi apresentado o estudo Portos, que foi um estudo levado a cabo pelo serviço, pela Sociedade Portuguesa de Cardiologia, e que visava mesmo avaliar a prevalência de insuficiência cardíaca no nosso país. E 2/3 da população não tem noção que tem insuficiência cardíaca e têm. Portanto, é um número significativo de pessoas que não têm a noção que têm a doença.
1: Doutora Ana Nascimento, já nos deu aqui algumas, digamos, pinceladas sobre opções de tratamento de insuficiência cardíaca, nomeadamente o consumo de álcool, do tabagismo. Só para ficar aqui mais detalhado nesta entrevista, mais algumas opções de tratamento que cabe, como neste caso, à própria pessoa também.
0: Pronto, portanto, temos a primeira parte é sempre. Na insuficiência cardíaca, como em todas as doenças. Enquanto internista, não posso falar só da insuficiência cardíaca, por muito que seja uma doença que me dedique mais. Mas a primeira coisa são sempre alterações de estilo de vida. Portanto, evitar o tabaco. Se nunca fumou, não dedicar-se agora ao tabaco. Se fuma, deixar. Evitar as bebidas alcoólicas. Evitar, e este sim é o mais importante, que as pessoas não conseguem entender, é o sal. Que é o principal fator de descompensação da insuficiência cardíaca. Quantas vezes o doente continua a tomar a medicação direitinha, não teve uma infecção, não teve nada que fizesse descompensar, mas quando vamos a ver o dia-a-dia, é o consumo de sal que persistentemente está na dieta e que não é retirado e que faz reter líquidos. É tão simples como isso. Este é, para mim, dentro das alterações de estilo de vida, no doente com insuficiência cardíaca, aquilo mais importante. Pronto, e depois o consumo de uma dieta equilibrada também, evitando o excesso de gorduras. Exercício também é importante, outro ponto que eu gosto de focar, porque quase todos os meus doentes me dizem: eu sofro do coração, não posso fazer esforços. Mentira. Isto é uma coisa que antigamente se dizia muito.
1: Um mito.
0: É um mito, é algo que ficou perene, mas o doente insuficiente cardíaco não é impedido de fazer exercício. É óbvio que nas fases em que está descompensado ou o doente que tem algumas arritmias deve fazê-lo debaixo de controle e debaixo de vigilância. Agora, o doente que está controlado e que está estável deve fazer exercício, até porque isto funciona como uma prevenção para o agravamento, porque ao melhorar a dinâmica muscular, aumenta a capacidade funcional que está a dar suporte ao coração. É importantíssimo. Portanto, o exercício é fulcral. Não há inibição, diz, por isso os doentes devem falar com o seu médico, devem se aconselhar com o seu médico, claro. Há alguns exames que se devem fazer para prevenir que não haja nenhum evento arrítmico por trás, mas estando isto precavido, podem e devem, até podem ir para o ginásio e fazer outras atividades de maior esforço. Tenho doentes insuficientes cardíacos que andam no campo e a carregar sacos de batatas e a fazer tudo e não têm problema nenhum por causa disso. Podem fazê-lo tranquilamente. E depois há muitos medicamentos. Pronto. Controlar os fatores de risco, nos casos de doença com fração de ejeção reduzida. Nós temos mesmo alguns medicamentos que sabemos que mudam o prognóstico da doença. Diminuem a mortalidade, diminuem os internamentos e aumentam a qualidade de vida e fazem recuperar o coração. É uma coisa verdadeiramente incrível. Nós vemos um ecocardiograma de um doente que tem uma fração de ejeção de 10% ou de 15% e passado 3 ou 4 meses com a medicação toda instituída, repetimos-lhe o ecocardiograma e tem uma fração de ejeção de 50% ou 60%, ou seja, normal. Portanto, eles recuperam. É uma realidade. E aí temos e ECAS, que são medicamentos que os doentes usam também para a hipertensão, o ramipril, lisinopril, prindopril. Temos mais recentemente os antagonistas dos receptores da neprisilina, que são mais potentes, mas também são mais caros, mas que de facto têm uma eficácia extraordinária na recuperação funcional do coração. Os beta-bloqueadores, misoprolol, que são um medicamento que os doentes conhecem melhor. Temos a espironolactona, que também usam muito e acabam por conhecer, embora seja um nome esquisito, eles acabam por reconhecer. E depois já há todos uns outros medicamentos que vão sendo utilizados, como as glifosinas mais recentes e muitos outros, dependendo de cada caso, que vão ajudar nos nossos utentes.
1: Para terminar, doutora Ana Nascimento, aquelas pessoas que têm dúvidas, pelo menos tentar esclarecer as dúvidas de sintomas ou sinais que lhe vão surgindo, tentar esclarecer com uma consulta. Os insuficientes, pessoas com insuficiência cardíaca, esses manter vigilância, certamente. Um conselho, sim, digamos, final.
0: Sim, conselho final assim, rápido. Quem tem hipertensão, diabetes, colesterol, manter os seguimentos regulares com os seus médicos assistentes, a nível dos cuidados de saúde primários, e as vigilâncias anuais ou bianuais, de acordo com a situação, porque assim é a melhor maneira de nós fazermos prevenção do desenvolvimento da insuficiência cardíaca, controlando essas doenças. Nos doentes que já têm, os médicos de família, como se gosta ainda muito de usar a terminologia, fazem esta primeira abordagem muito bem, e no doente que está estável, eles fazem o seguimento melhor do que ninguém, porque estão mais próximo dos utentes. Naqueles doentes que começam a ter agudizações, ou que há necessidade de escalar medicações, ou que têm as tais frações de injeções reduzidas, ou algumas etiologias mais particulares que precisam de acompanhamento hospitalar, claro que sim, mesmo nos cuidados de saúde primários, os colegas são os primeiros a orientar para as nossas consultas, quer nós na medicina interna, quer os colegas da cardiologia que também têm em consulta da área, e depois de estarem connosco é o seguimento em consulta. Alguns doentes podem ser acompanhados em programa de telemonitorização, em que diariamente nós estamos atentos a tudo o que se está a passar, porque eles têm aparelhos que nos mandam informação para nós, ou as orientações adicionais que possam ser necessárias, mas sempre com a colaboração do utente, sempre.
1: Doutora Ana Nascimento, muito obrigada pela sua presença aqui na Rádio Cultural de Cerveira e neste Espaço de Saúde, e certamente vamos nos encontrar noutro programa.
0: Muito obrigada a eu.
1: É o Espaço de Saúde na Rádio Cultural de Cerveira, da responsabilidade do município de Vila Nova de Cerveira e da USAM, aqui na Rádio Cultural de Cerveira. Como sempre, já sabe que procurando ser um programa interativo e dinâmico, e também procurando dar resposta às suas dúvidas, se tiver algum esclarecimento adicional, pode certamente contactar a Rádio Cultural de Cerveira para lhe depois ser dada uma resposta oportuna. Muito obrigada e continuação de uma boa semana.
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1: Cerveira promove ações de sensibilização para prevenção de incêndios rurais.
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1: Cerveira promove ações de sensibilização para prevenção de incêndios rurais. Cerveira vai realizar duas ações de sensibilização sobre prevenção de incêndios rurais nas freguesias Sopo e Covas. As sessões decorrem no dia de hoje, dia 5 e 9 de junho, e destinam-se à população, proprietários e agentes locais, com o objetivo de promover boas práticas de gestão da paisagem e redução do risco de incêndio. A iniciativa integra o programa Condomínio de Aldeia, prevê também intervenções em cerca de 12 hectares de terreno, com a criação de faixas de gestão de combustível junto às zonas habitadas. O investimento ronda os 106 mil euros e é financiado pelo Fundo Ambiental. O objetivo passa por aumentar a proteção das populações e tornar o território mais resiliente ao risco de incêndio rural. Feira de Sapardos, tradição, qualidade e convívio. No próximo domingo, dia 7, a Junta de Freguesia Sapardos convida a visitar a feira mensal e descobrir produtos agrícolas locais, produtos tradicionais, doces e compotas, petiscos e enchidos e artesanato. É junto à Igreja Paroquial Sapardos, a partir das 10 da manhã de domingo. Vinhos do Atlântico, Festa da Ribeira Minho. No próximo sábado, 6 de junho, a Fortaleza de Valença será palco de uma experiência vínica, única, integrada na programação do Vinhos do Atlântico, Festa da Ribeira Minho. A participação é gratuita mediante a aquisição de copa oficial de provas. 3 euros, unidade, adquirindo no primeiro ponto do roteiro. Um roteiro vínico guiado por alguns dos mais emblemáticos espaços patrimoniais da Fortaleza de Valença, onde vinho, história, património e interpretação do território se encontram numa experiência sensorial diferenciada. O percurso inclui provas vínicas temáticas comentadas pelos enólogos Constantino Ramos e João Pereira, em diversos espaços de relevância patrimonial, com visita guiada de especialista em museologia e património. Arquivo Municipal de Valença, Centro de Interpretação das Fortalezas Abaluartadas da Raia, Paiol do Açougue, Núcleo Museológico de Valença, Centro de Interpretação dos Castelos e Fortaleza, Paiol de Marte, Jardim Municipal de Valença. Início do roteiro, sábado 6 de junho, às 15 horas. Já arrancou a intervenção do restabelecimento e limpeza do leito do Rio Coura entre Ponte de Vilar de Mouros e o Cais do Pego. Esta ação vai permitir melhorar o escoamento das águas, reduzir o risco de cheias e valorizar ambientalmente este importante ecossistema. Os trabalhos incluem limpeza do leito, remoção de obstáculos, recuperação das margens, controlo de espécies invasoras e promoção de vegetação autóctone, contribuindo para um rio mais resiliente e sustentável. O investimento de 470.720 euros, financiado pelo Norte 2030, que reforça a segurança das populações e proteção dos valores naturais do concelho. Pode ler-se numa nota do município de Caminha. O Atlas 7ª edição está a chegar a Paredes de Coura. Esta é uma semana de experimentação onde artistas e jovens se encontram para mergulhar no universo do teatro, de marionetas e das formas animadas. Vão poder aprender técnicas de construção e manipulação, a explorar materiais e dar vida a personagens únicas. Entre o som, a palavra e o corpo, irão criar-se ligações, abrir caminhos e construir em conjunto um grande Atlas coletivo. Um louco laboratório criativo onde tudo pode acontecer. No Atlas vai-se a explorar o mundo, o teu, o dos outros e o que partilhamos através de diferentes linguagens artísticas. É o convite do município de Paredes de Coura. Desde 6 a 10 de julho, das 10 da manhã às 12h30 e das 14h às 16h30, no Centro Cultural de Paredes de Coura, com Rui Sousa, marionetas. Inscrições são gratuitas, limitadas a 12 participantes por município até 26 deste mês de junho, online via formulário, o qual poderá verificar na página do município de Paredes de Coura, ou também presencialmente na loja rural de Paredes de Coura. Agora a fechar. 6 navios afundados por piratas das Caraíbas encontrados em águas das Bahamas. Uma equipa de exploradores encontrou nas águas das Bahamas os restos de 6 navios afundados durante a chamada Era Dourada da Pirataria entre os séculos 17 e 18. Os naufrágios foram descobertos ao largo da ilha de New Providence, que serviu de base a famosos piratas como Barba Negra. Entre os artefactos encontrados estão canhões, balas de mosquete e outros objetos ligados à atividade pirata. Os investigadores acreditam que muitos destes navios terão sido queimados pelos próprios piratas para esconder provas dos ataques e saques realizados na região. Pronto, também é bom informar. Eu fico por aqui, desejo-lhe uma ótima sexta-feira. Volto em próximas edições.
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janeiro pode ter alguns desafios difíceis, concentre-se naquilo que você quer e vai conseguir. Touro, hoje tenha atenção e evite conflitos na sua vida amorosa, escolha aquilo que quer, aquilo que for melhor para si. Gêmeos, pode receber uma boa proposta a nível profissional, pense bem antes de aceitar. Caranguejo, seja forte e acredite mais em si, você é muito mais forte do que pensa. Leão, no amor tem uma proteção especial, que maravilha, aproveite. Virgem, hoje é um dia muito favorável a todos os níveis, o sucesso espera por si, você merece muito. Balança, tenha atenção, pode haver falhas na comunicação com os outros, portanto veja bem aquilo que diz e ouça bem. Está bem? Escorpião, hoje é um bom dia para avançar com os seus projetos. Sagitário, pode ter uma derrota, saiba dar o braço a torcer, não tem problema nenhum. E são as derrotas que nos tornam mais fortes, não são as vitórias. As vitórias são boas, mas o que nos torna mesmo fortes são as derrotas. Capricórnio, no trabalho seja mais prudente, não cante vitória antes do tempo. Aquário, procura ouvir os conselhos de pessoas mais experientes. E peixes, anda com muitas saudades do passado, concentre-se no presente, o passado já foi. E hoje os signos mais favorecidos são Leão e Virgem, e os menos favorecidos são Sagitário e Touro. 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

Carneiro, hoje você tem boas hipóteses de ter sucesso nos seus projetos. Avance, Touro. A vida financeira está protegida, continua a ser prudente e sensato, mas vá para a frente. Gêmeos, hoje é aconselhável que seja rápido ao resolver as situações. Não fique não resolva, está bem? Caranguejo, no trabalho terá maior poder de concretização, você bem merece. Leão, é aconselhável saber agir com prudência. Está bem? Vá devagarinho. Virgem, hoje a sorte está do seu lado, portanto aproveite e vá em frente com as suas ideias. Balança, hoje pode ter uma vitória sobre um assunto muito complicado. Parabéns. Escorpião, abra o seu coração e desabafe com alguém de confiança. Faz muita falta abrir o nosso coração e falar sobre aquilo que nos incomoda. Não é falar a sua vida a toda a gente e contar a mesma história 500 vezes. Não, é um ombro amigo e desabafa-se, está bem? Sagitário, hoje pode ter um encontro inesperado. Mantenha as distâncias de segurança, mas vai ser um encontro inesperado, pode ser de tudo. Capricórnio, procure centrar-se naquilo que é mais importante para si. Aquário, hoje vai perceber que tem ao seu lado quem gosta muito, muito de si. Já, você já disse hoje assim a uma pessoa que você ama, assim, sabe? Uma coisa, eu já disse que te amo. Você faz isso? Faça, é tão bom ver a carinha das pessoas, fico tão feliz, está bem? Vá, peixe, no trabalho o seu poder de decisão está em alta, confie em si. E agora os signos mais favorecidos para hoje são Carneiro e Caranguejo. E os menos favorecidos são Escorpião e Capricórnio. 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

0: bem-vindos hoje em Super Kizomba FM, memória coletiva da Kizomba. Vamos até ao ano de 2008 com este Congela, um grande tema de Justino Delgado e Rei Helder. E quem se prepara para entrar no ar é Paulo Flores, em Baju. Serão os Reis do Semba, daqui a nada. 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

0: londinense J-Lax com esta novidade que é a nossa estreia nesta sexta-feira. Simo está adiante na luta em crioulo, claro, e por recomendação do promotor musical Paulo António, a quem desde já a equipa Super Kizomba agradece. Obrigado, Paulo, e um super abraço.
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Com Selma Ribas, há duas semanas na liderança com este Pressão e significa também pista de dança. Com o DJ Etsy no seu regresso agora com a Kizomba Mix Simbiose de maio de 2026. Vão ter que escutar, vão ter que dançar e vai ser um super fim de semana. Obrigado e até amanhã. 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

0: 16 horas.
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Olá, boa tarde, bem-vindos à Rádio Cultural de Cerveira. Ficar agora com esta página musical ao longo da tarde, um espaço de Ruma Viana, aqui na frequência da Cultural de Cerveira. Fica então o convite, faça connosco esta viagem musical ao longo da tarde, até por volta das 7, já sabe, o encontro musical é aqui na Cultural de Cerveira. Fique bem, boa tarde, bom fim de semana.

E foi assim que abrimos este programa com música brasileira. Fim de semana. Primeiro fim de semana de junho, mês da chegada de verão, mas não será esse o cenário esperado para estes próximos dias, onde o tempo vai apresentar-se algo nublado, o sol vai espreitando e, sobretudo, as temperaturas abaixo das mais esperadas. Não é também de descartar um ou outro chuvisco durante o sábado. É assim a previsão para este final de semana, tempo intermitente e pouco definido, quanto a temperaturas entre 23 e 24, esperadas aqui para Vila Nova de Cervera.

Para trás fica o primeiro quarto de hora deste programa, são 4 horas mais 15 minutos. Você está muito bem na companhia da Cultural de Cerveira nesta viagem ao mundo da música, nesta tarde de sexta-feira, já virada para o fim de semana. Boa tarde.

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4: Ainda estamos dentro da primeira meia hora das três que eu tenho para oferecer ao longo de tarde. Já sabe, o encontro com a música e estes ritmos naturalmente agradáveis, aqui na frequência da sua Rádio Cultural de Cerveira, 93.6. Por isso, aproveite, fique bem, desfrute, boa tarde.

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5: Estamos sensivelmente a 15 minutos das 5 da tarde, a altura para ficarmos agora com a música portuguesa, por isso aproveite, fique bem, boa tarde.

E foi a música portuguesa a fechar esta primeira hora. Estamos um minuto e pouco das 5 da tarde. A emissão do álbum musical, esta viagem ao mundo da música, com Rubem Viana aqui na Cultural de Cerveira, nesta emissão de 5 de junho. Vamos então sair para uma pausa, chegam as notícias das 5 e nós voltamos mais à frente e prosseguir esta viagem musical consigo aqui na Cultural de Cerveira. Com atenção, muito boa tarde, fique bem e até já.

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1: Cerveira promove ações de sensibilização para prevenção de incêndios rurais.
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1: Cerveira promove ações de sensibilização para prevenção de incêndios rurais. Cerveira vai realizar duas ações de sensibilização sobre prevenção de incêndios rurais nas freguesias Sopo e Covas. As sessões decorrem no dia de hoje, dia 5 e 9 de junho, e destinam-se à população, proprietários e agentes locais, com o objetivo de promover boas práticas de gestão da paisagem e redução do risco de incêndio. A iniciativa integra o programa Condomínio de Aldeia, que prevê também intervenções em cerca de 12 hectares de terreno, com a criação de faixas de gestão de combustível junto às zonas habitadas. O investimento ronda os 106 mil euros e é financiado pelo Fundo Ambiental. O objetivo passa por aumentar a proteção das populações e tornar o território mais resiliente ao risco de incêndio rural. Feira de Sapardos, tradição, qualidade e convívio. No próximo domingo, dia 7, a Junta de Freguesia Sapardos convida a visitar a feira mensal e descobrir produtos agrícolas locais, produtos tradicionais, doces e compotas, petiscos e enchidos e artesanato. É junto à Igreja Paroquial Sapardos, a partir das 10 da manhã de domingo. Vinhos do Atlântico, Festa da Ribeira Minho. No próximo sábado, 6 de junho, a Fortaleza de Valença será palco de uma experiência vínica, única, integrada na programação do Vinhos do Atlântico, Festa da Ribeira Minho. A participação é gratuita mediante a aquisição de copa oficial de provas. 3 euros, unidade, adquirindo no primeiro ponto do roteiro. Um roteiro vínico guiado por alguns dos mais emblemáticos espaços patrimoniais da Fortaleza de Valença, onde vinho, história, património e interpretação do território se encontram numa experiência sensorial diferenciada. O percurso inclui provas vínicas temáticas comentadas pelos enólogos Constantino Ramos e João Pereira, em diversos espaços de relevância patrimonial, com visita guiada de especialista em museologia e património. Arquivo Municipal de Valença, Centro de Interpretação das Fortalezas Abalortadas da Raia, Paiol do Açougue, Núcleo Museológico de Valença, Centro de Interpretação dos Castelos e Fortaleza, Paiol de Marte, Jardim Municipal de Valença. Início do roteiro, sábado, 6 de junho, às 15 horas. Já arrancou a intervenção do restabelecimento e limpeza do leito do Rio Coura, entre Ponte de Vilar de Mouros e o Cais do Pego. Esta ação vai permitir melhorar o escoamento das águas, reduzir o risco de cheias e valorizar ambientalmente este importante ecossistema. Os trabalhos incluem limpeza do leito, remoção de obstáculos, recuperação das margens, controlo de espécies invasoras e promoção de vegetação autóctone, contribuindo para um rio mais resiliente e sustentável. O investimento de 470.720 euros, financiado pelo Norte 2030, que reforça a segurança das populações e proteção dos valores naturais do concelho, pode ler-se numa nota do município de Caminha. O Atlas 7ª edição está a chegar a Paredes de Coura. Esta é uma semana de experimentação onde artistas e jovens se encontram para mergulhar no universo do teatro, de marionetas e das formas animadas. Vão poder aprender técnicas de construção e manipulação, a explorar materiais e dar vida a personagens únicas. Entre o som, a palavra e o corpo, irão criar-se ligações, abrir caminhos e construir em conjunto um grande Atlas coletivo. Um louco laboratório criativo onde tudo pode acontecer. No Atlas vai-se a explorar o mundo, o teu, o dos outros e o que partilhamos através de diferentes linguagens artísticas. É o convite do município de Paredes de Coura. Desde 6 a 10 de julho, das 10 da manhã às 12h30 e das 14 às 16h30, no Centro Cultural de Paredes de Coura, com Rui Sousa, marionetas. Inscrições são gratuitas, limitadas a 12 participantes por município até 26 deste mês de junho, online via formulário, o qual poderá verificar na página do município de Paredes de Coura, ou também presencialmente na loja rural de Paredes de Coura. Agora a fechar. 6 navios afundados por piratas das Caraíbas encontrados em águas das Bahamas. Uma equipa de exploradores encontrou nas águas das Bahamas os restos de 6 navios afundados durante a chamada Era Dourada da Pirataria, entre os séculos 17 e 18. Os naufrágios foram descobertos ao largo da ilha de New Providence, que serviu de base a famosos piratas como Barba Negra. Entre os artefactos encontrados estão canhões, balas de mosquete e outros objetos ligados à atividade pirata. Os investigadores acreditam que muitos destes navios terão sido queimados pelos próprios piratas para esconder provas dos ataques e saques realizados na região. Pronto, também é bom informar. Eu fico por aqui, desejo uma ótima sexta-feira, volto em próximas edições.
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Continuação de muito boa tarde, voltamos para a segunda parte, 9 minutos passam das 5. Vamos então prosseguir esta viagem musical, estamos já na segunda hora, por isso aproveite, fique connosco, passe um resto de sexta-feira bem passado. Ainda 18 graus neste momento aqui em Vila Nova de Cerveira. Para amanhã as temperaturas vão subir um pouco, até aos 22, 23 graus, mas será dentro deste cenário que se apresentará o fim de semana.

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7: Estamos sensivelmente a meio do programa, 5 horas mais 25 minutos. Começamos às 4 para terminar bem perto das 7.

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olhos são a coisa mais bonita do mundo. São o pulso eterno, o início de tudo.

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4: It's 6:02.

Continuação de muito boa tarde, espero que esteja a passar um tempo agradável aqui na companhia da Cultural de Cerveira e esta viagem ao mundo da música que traz como Viana neste final de semana. E por falar em final de semana, para amanhã prevê-se céu pouco nublado, apresentando-se mais nublado no litoral norte e centro e pode ocorrer algum chuvisco forte. Alguma subida de temperaturas máximas. Menos nuvens previstas para domingo e um dia com mais sol e a terminar o fim de semana bem, de forma muito bem desagradável. Espero que esteja disponível para prosseguir esta viagem musical. Estamos já na terceira e última hora deste programa. Final de semana, maior trânsito nas estradas, derivado exatamente a ser fim de semana, nessa perspectiva conduz a devagar a velocidades muito mais reduzidas. E por fim, tenham um bom regresso a casa.

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2: E continuamos nesta viagem musical, de uma forma tranquila, neste final de tarde, já virado para o final de semana. Naturalmente também a contar consigo aí desse lado. Obrigado pela preferência.

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4: E vamos caminhando para o final desta viagem musical aqui na Cultural de Cerveira, a 18 minutos das 19 horas.

E pronto, chegamos assim ao final desta longa viagem musical. Vem autêntica maratona neste final de semana com música aqui na Cultural de Cerveira, com a apresentação de Rui Viana. Foi um prazer contar com a sua companhia neste final de tarde, já virado para o final de semana. Na minha parte, espero voltar no próximo domingo, a partir das 10, com o habitual programa Manhãs de Domingo, onde algumas boas sugestões são levadas até si, e destaco-lhe a música. Teremos o cantor-compositor Hernando Rodrigues, com temas de sua autoria, para acompanhar aqui de perto na Cultural de Cerveira, a partir das 11. Por isso, fique convidado, fique bem, bom resto de sexta-feira, ótimo fim de semana. Boa tarde.

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1: Cerveira promove ações de sensibilização para prevenção de incêndios rurais.
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1: Cerveira promove ações de sensibilização para prevenção de incêndios rurais. Cerveira vai realizar duas ações de sensibilização sobre prevenção de incêndios rurais nas freguesias Sopo e Covas. As sessões decorrem no dia de hoje, dia 5 e 9 de junho, e destinam-se à população, proprietários e agentes locais, com o objetivo de promover boas práticas de gestão da paisagem e redução do risco de incêndio. A iniciativa integra o programa Condomínio de Aldeia, que prevê também intervenções em cerca de 12 hectares de terreno, com a criação de faixas de gestão de combustível junto às zonas habitadas. O investimento ronda os 106 mil euros e é financiado pelo Fundo Ambiental. O objetivo passa por aumentar a proteção das populações e tornar o território mais resiliente ao risco de incêndio rural. Feira de Sapardos, tradição, qualidade e convívio. No próximo domingo, dia 7, a Junta de Freguesia Sapardos convida a visitar a feira mensal e descobrir produtos agrícolas locais, produtos tradicionais, doces e compotas, petiscos e enchidos e artesanato. É junto à Igreja Paroquial Sapardos, a partir das 10 da manhã de domingo. Vinhos do Atlântico, Festa da Ribeira Minho. No próximo sábado, 6 de junho, a Fortaleza de Valença será palco de uma experiência vínica, única, integrada na programação do Vinhos do Atlântico, Festa da Ribeira Minho. A participação é gratuita mediante a aquisição de copa oficial de provas. 3 euros, unidade, adquirindo no primeiro ponto do roteiro. Um roteiro vínico guiado por alguns dos mais emblemáticos espaços patrimoniais da Fortaleza de Valença, onde vinho, história, património e interpretação do território se encontram numa experiência sensorial diferenciada. O percurso inclui provas vínicas temáticas comentadas pelos enólogos Constantino Ramos e João Pereira, em diversos espaços de relevância patrimonial, com visita guiada de especialista em museologia e património. Arquivo Municipal de Valença, Centro de Interpretação das Fortalezas Abaluartadas da Raia, Paiol do Açougue, Núcleo Museológico de Valença, Centro de Interpretação dos Castelos e Fortaleza, Paiol de Marte, Jardim Municipal de Valença. Início do roteiro, sábado 6 de junho, às 15 horas. Já arrancou a intervenção do restabelecimento e limpeza do leito do Rio Coura, entre Ponte de Vilar de Mouros e o Cais do Pego. Esta ação vai permitir melhorar o escoamento das águas, reduzir o risco de cheias e valorizar ambientalmente este importante ecossistema. Os trabalhos incluem limpeza do leito, remoção de obstáculos, recuperação das margens, controlo de espécies invasoras e promoção de vegetação autóctone, contribuindo para um rio mais resiliente e sustentável. O investimento de 470.720 euros, financiado pelo Norte 2030, que reforça a segurança das populações e proteção dos valores naturais do concelho, pode ler-se numa nota do município de Caminha. O Atlas 7ª edição está a chegar a Paredes de Coura. Esta é uma semana de experimentação onde artistas e jovens se encontram para mergulhar no universo do teatro, de marionetas e das formas animadas. Vão poder aprender técnicas de construção e manipulação, a explorar materiais e dar vida a personagens únicas. Entre o som, a palavra e o corpo, irão criar-se ligações, abrir caminhos e construir em conjunto um grande atlas coletivo. Um louco laboratório que criativo, onde tudo pode acontecer. No Atlas vai-se a explorar o mundo, o teu, o dos outros e o que partilhamos através de diferentes linguagens artísticas. É o convite do município de Paredes Coura. Desde 6 a 10 de julho, das 10 da manhã às 12h30 e das 14 às 16h30, no Centro Cultural de Paredes de Coura, com Rui Sousa, marionetas. Inscrições são gratuitas, limitadas a 12 participantes por município até 26 deste mês de junho, online via formulário, o qual poderá verificar na página do município de Paredes de Coura, ou também presencialmente na loja rural de Paredes de Coura. Agora, a fechar. 6 navios afundados por piratas das Caraíbas, encontrados em águas das Bahamas. Uma equipa de exploradores encontrou, nas águas das Bahamas, os restos de 6 navios afundados durante a chamada Era Dourada da Pirataria, entre os séculos 17 e 18. Os naufrágios foram descobertos ao largo da ilha de New Providence, que serviu de base a famosos piratas como Barba Negra. Entre os artefactos encontrados estão canhões, balas de mosquete e outros objetos ligados à atividade pirata. Os investigadores acreditam que muitos destes navios terão sido queimados pelos próprios piratas para esconder provas dos ataques e saques realizados na região. Pronto, também é bom informar. Eu fico por aqui, desejo-lhe uma ótima sexta-feira. Volto em próximas edições.
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0: Valeu, Jorge.
1: Valeu, cara.
0: Agora foi,
1: papai. O que você fez com a Dona Maria pra ela
0: estar com essa deixa eu namorar sua filha, Dona Maria. Fala comigo.
1: Jorge Thiago Bravo.
0: É nóis. Valeu, papai.
1: Obrigado.
0: É nóis.

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